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0: Esse é pra todas perigosas e lindas do Brasil!
1: Vou confessar.

agora o oposto do que eu disse antes. 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

nome do Pai, do Filho e do Espírito Santo. Amém. Vem Espírito Santo, enchei os nossos corações com a luz do vosso amor. Renovai nossa fé, fortalecei a nossa esperança e conduzi-nos no caminho do bem. Ensinai-nos a viver como Jesus viveu, com amor, humildade e misericórdia. Dai-nos a coragem para anunciar o Evangelho, sabedoria para fazer o que é certo e paz para enfrentar as dificuldades da vida. Consolai os aflitos, abençoai as famílias, protegei os jovens, as crianças e os idosos. Envia os vossos 7 dons e de toda a terra, toda face renovai. Acendei em vós o fogo da vossa presença, para que sejamos sinais de esperança e de fraternidade. Maria, Mãe da Igreja, intercede por nós. Vem, Espírito Santo, permanecei conosco, hoje e sempre. E é com esse momento, com essa oração do Espírito Santo, que iniciemos o nosso Evangelizar de hoje. E hoje, no Evangelizar, a gente tem muita coisa para vocês. Tem a proclamação do Santo Evangelho, tem o Momento Mariano, também temos a Catequese do Dia, com Pentecostes. Hoje iremos falar um pouco sobre Pentecostes, que acontecerá amanhã. Também temos a sua participação aqui no Evangelizar, as informações das comunidades e da nossa paróquia de São Pedro. Agora são em Parambu, 12:08. Boa tarde, querido ouvinte. Inicie o nosso Evangelizar. E aqui na parte técnica do programa, nosso amigo Bruno. E hoje eu acho que a nossa amiga Laine teve um imprevisto, por isso não pôde participar aqui hoje conosco. Quando a caminhada parece escura,

Mire as estrelas. Elas não tiram a noite, mas mostram que ainda existe luz acima de toda a escuridão. Assim também é Deus em nossa vida. Nem sempre Ele acalma a tempestade, mas nunca deixa de iluminar o caminho de quem continua acreditando. As estrelas parecem pequenas vistas da terra, porém carregam uma grandeza imensa. Da mesma forma, os pequenos gestos, gestos de fé, de esperança e de amor, que podemos fazer todos os dias, pode transformar vidas. Mire as estrelas, levante os olhos, não viva preso apenas nas dificuldades do presente. Quem olha somente para o chão, encontra limites. Quem olha para o céu, encontra esperança. Por isso lembre-se, foi o mesmo Deus que criou as estrelas que também conhece o seu coração e guia os seus passos. Iniciemos o nosso Evangelizar com a música Mire as Estrelas, do Rosa de Saron.

E hoje, dia 23 de maio, celebramos a memória de São João Batista de Rossi. São João Batista de Rossi nasceu em 22 de fevereiro de 1698, na Itália. Ainda criança, foi enviado para Gênova, onde trabalhou como pajem para uma família rica. Aos 13 anos de idade, mudou-se para Roma, a convite de seu primo Lourenço Rossi, que era sacerdote. João Batista cursou filosofia no Colégio Romano, dirigido pelos jesuítas, e, em seguida, teologia com os dominicanos de Minerva, onde desenvolveu um profundo conhecimento da doutrina cristã. Foi ordenado sacerdote em 1721, com apenas 23 anos, e consagrou seu ministério à direção espiritual, ao acolhimento dos necessitados e ao apostolado junto aos pobres e marginalizados. Inspirado pelo testemunho de São Luís Gonzaga, a quem tinha profunda devoção, encontrou no sacramento da reconciliação um dos principais caminhos de seu apostolado. Tornou-se um confessor extremamente procurado e dedicado, e afirmava com convicção: "Eu não sabia o caminho mais curto para ir ao paraíso, mas agora já sei. É dirigir os outros na confissão. Quanto bem aí se pode fazer?" Por seu testemunho, tornou-se confessor oficial das Irmãs da Caridade e instrumento de grande conversão. Desejoso de fazer ainda mais pela caridade, fundou a Pia União de Sacerdotes Seculares, que dirigiu-se durante alguns anos. A obra cresceu e se multiplicou. João também foi responsável pela criação da Casa de Santa Gala, voltada ao acolhimento de homens necessitados, e da Casa de São Luís Gonzaga, destinada ao amparo de mulheres em situação de vulnerabilidade. Depois de uma vida inteira de serviço e entrega, João Batista de Rossi faleceu em 23 de maio de 1764, aos 66 anos. Era tão pobre que não havia recursos para seu próprio funeral, o qual foi custeado por fiéis devotos, agradecidos pelo dom e pelo bem que receberam de suas mãos. Sua santidade foi reconhecida oficialmente em 1881, quando foi canonizado pelo Papa Leão 13. São João Batista de Rossi, rogai por nós.

A igreja se alegra porque Cristo venceu a morte e permanece vivo entre nós. Com Maria, Mãe da Esperança, elevemos nossos corações ao céu e proclamemos com alegria a oração do Regina Caeli, recordando a ressurreição do Senhor e a vitória da vida sobre todo o sofrimento. Rainha do céu, alegrai-vos, aleluia! Porque que merecestes trazer em vosso seio, aleluia! Ave Maria, cheia de graça, o Senhor é convosco. Bendita sois vós entre as mulheres, e bendito é o fruto do vosso ventre, Jesus. Santa Maria, Mãe de Deus, rogai por nós, pecadores, agora e na hora de nossa morte. Amém. Ressuscitou, como disse, aleluia. Rogai a Deus por nós, aleluia. Ave Maria, cheia de graça, o Senhor é convosco. Bendita sois vós entre as mulheres, e bendito é o fruto do vosso ventre, Jesus. Santa Maria, Mãe de Deus, rogai por nós, pecadores, agora e na hora de nossa morte. Amém. Exultai-vos e alegrai-vos, ó Virgem Maria, aleluia. Porque o Senhor ressuscitou verdadeiramente, aleluia. Ave Maria, cheia de graça, o Senhor é convosco. Bendita sois vós entre as mulheres, bendito é o fruto do vosso ventre, Jesus. Santa Maria, Mãe de Deus, rogai por nós, pecadores, agora e na hora de nossa morte. Amém. Rogai por nós, Santa Mãe de Deus, para que sejamos dignos de alcançar as promessas de Cristo. Oremos. Ó Deus, que vos dignastes alegrar o mundo com a ressurreição de vosso Filho Jesus Cristo, Senhor nosso, concedei-nos, nós vos suplicamos, que por sua Mãe, a Virgem Maria, alcancemos as alegrias da vida eterna. Por Cristo nosso Senhor. Amém. E antes da gente nos consagrarmos neste mês mariano, faremos memória de mais uma aparição de Nossa Senhora. E hoje a aparição aconteceu em Garaison, na França, em 1515. Aparição conhecida como Nossa Senhora de Garaison. Em 1515, a pastora Anglaise Sagazan, de apenas 10 anos, apacentava o seu rebanho nos arredores da fonte do rio Sié, no Pirineus. A Santa Mãe de Deus apareceu a esta criança simples em 3 ocasiões, desejando aliviar a fome e a aflição do povo. Ela fez um pedido direto à menina, que fosse erigida uma capela em sua honra, acompanhado da promessa de que ali disseminaria seus dons. Após a primeira visão, Anglaise partilhou o ocorrido com seu pai e vizinhos, mas enfrentou a incredulidade da comunidade. Naquela época, a região sofria com um fracasso contínuo das colheitas, obrigando as famílias a se alimentarem de um pão preto e escuro. Para confirmar a aparição, a Virgem Maria transformou milagrosamente aquele pão escuro e preto em pães brancos e macios, enchendo uma arca na casa da família Sagazan. O santuário guardava uma imagem de madeira, uma Pietà, que atraía a devoção fervorosa dos fiéis. Durante períodos de hostilidade religiosa, a estátua chegou a ser lançada ao fogo por um capitão huguenote, mas foi recuperada completamente intacta. Com o crescimento da devoção e a obtenção de muitas curas, a primeira capela precisou ser ampliada já em 1540 para acolher os peregrinos. A graça de Garaison alcançou até a realeza e notável cura do jovem Luís XIV, levando aos santuários pelas mãos de sua mãe, a Ana da Áustria. Anglaise, a jovem vidente, correspondeu plenamente aos encontros celestiais, consagrando-se a Deus como freira cisterciense e mostrando que a proximidade com a Virgem Maria sempre nos conduz a uma entrega total a serviço da Igreja.
Nossa Senhora de Garaison, rogai por nós. E agora chegou o momento de nos consagrarmos a ela.

Ó Nossa Senhora de Garaison, mãe de ternura e de esperança, olhai por nós como amor de mãe, conduzi nossos passos a Jesus, fortalecei a nossa fé e ensinai-nos a viver na paz, na humildade e na confiança de Deus. Amém. Agora ouvimos Cenáculo de Amor com Adriana Arides.

Este é o discípulo que dá testemunho dessas coisas e quem as escreveu. E sabemos que o seu testemunho é verdadeiro. Logo mais ouviremos a proclamação do Santo Evangelho que está no livro de São João, capítulo 21, versículos do 20 ao 25. Mas antes, a gente também incentiva as suas participações aqui no Evangelizar. Mande sua mensagem, seu alô, faça o seu pedido de oração, o seu pedido de louvor. Faça o Evangelizar conosco. O nosso número é o 99664-7666. 99664-7666. Mandem suas mensagens, as suas comunicações das comunidades aqui no Evangelizar. É você quem faz o programa junto conosco. Participe com a gente. Mas antes, enquanto a gente espera os seus pedidos musicais, os seus pedidos de orações, a sua participação, a gente recorda um clássico. Estaremos aqui reunidos. Como amanhã é o dia de Pentecostes, a gente já faz um pequeno esquenta para a solenidade que acontecerá amanhã, dia do nascimento da nossa igreja.

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Deus ama a quem

Participe com a gente no número 996647666. 996647666. Faça o evangelizar junto conosco. Mas antes, a gente chegou ao momento principal do nosso evangelizar. É onde a gente nos alimenta da palavra de nosso Senhor. Então vai silenciando o seu coração, preparando para receber esta graça, preparando a nossa mente, o nosso corpo, a nossa alma. Enquanto se preparamos, ouvimos a proclamação da palavra de Deus.

Proclamação do Evangelho de Jesus Cristo segundo São João. Glória a vós, Senhor. Pedro, tendo-se voltado, viu que o seguia aquele discípulo que Jesus amava, o qual na ceia estivera reclinado sobre o seu peito, e lhe perguntara: Senhor, quem é que te há de entregar? Por isso Pedro, ao vê-lo, disse a Jesus: Senhor, e deste, que será? Disse-lhe Jesus: Se eu quero que ele fique até que eu venha, que tens tu com isso? Tu segues-me? Correu logo este rumor entre os irmãos de que aquele discípulo não morreria. Mas não disse Jesus que ele não morreria, e sim: Se eu quero que ele fique até que eu venha, que tens tu com isso? Este é aquele discípulo que dá testemunho destas coisas e que as escreveu, e sabemos que é verdadeiro o seu testemunho. Muitas as outras coisas fez Jesus, as quais se escreveram uma por uma. Creio que nem ao mundo inteiro poderia caber os livros que seria preciso escrever. Palavra da salvação. Glória a vós, Senhor.

Em nome do Pai, e do Filho, e do Espírito Santo. Amém. Naquele tempo, Pedro virou-se e viu atrás de si aquele outro discípulo que Jesus amava, o mesmo que se reclinara sobre o peito de Jesus durante a ceia e lhe perguntara: Senhor, quem é que te vai entregar? Quando Pedro viu aquele discípulo, perguntou a Jesus: Senhor, o que vai ser deste? Palavra da salvação, glória a vós, Senhor. Irmãos e irmãs, cada lugar e cada situação de nossa vida é uma etapa que contribui para o nosso amadurecimento. Assim foi com São Pedro e São João, que vemos como protagonistas no Evangelho deste dia. Pedro, hoje São Pedro, passou por um processo de amadurecimento pessoal. Ele cresceu na capacidade de amar. E João já se entendia como amado. É só ler o Evangelho de João que lá você encontrará ele falando do discípulo amado. Ele se entendia como amado. E assim sempre deveria proceder e viver como alguém que é amado pelo Senhor. Podemos e devemos aprender dos dois. Aprender de São Pedro e aprender também de São João. De um aprendemos a perseverar, mesmo diante das limitações pessoais, São Pedro. Com o outro, aprendemos a perseverar no amor. Talvez você não se sinta amado, ou talvez você se sinta muito amado. Então, os dois necessitam de certa forma, de um crescimento interior. Então, eu quero perseverar, Jesus, na capacidade de sentir o seu amor e de permanecer no seu amor. Ou eu preciso crescer como São Pedro, né, na capacidade de amar. No outro evangelho, quando Jesus pergunta a São Pedro se ele o ama, Jesus diz: Pedro, me amas? E São Pedro responde: eu te quero bem. Mas depois ele se entregou também com a vida, porque se tornou capaz de amar. Que neste dia também nós tenhamos o nosso coração preparado, desejoso de viver como São Pedro e também como São João. Sobre você desça e permaneça a bênção do Deus Todo-Poderoso, Pai, Filho e Espírito Santo. Amém.

E agora chegou o nosso momento catequético do Evangelizar. Hoje falaremos sobre o Pentecostes, que iremos celebrar amanhã, domingo, dia 24. Celebrar Pentecostes é celebrar o nascimento da nossa igreja. 50 dias após a ressurreição de Jesus, os discípulos recebem o Espírito Santo, prometido por Cristo, e passam do medo para a coragem, do silêncio para o anúncio e da tristeza para a esperança. Pentecostes nos recorda que Deus continua agindo no meio do seu povo. Ele nunca nos abandona. O Espírito Santo não ficou apenas no passado. Ele continua fortalecendo os cristãos, iluminando os corações e conduzindo a igreja até hoje. Pentecostes é um convite para renovar a nossa fé e testemunhar Jesus no mundo. O que significa Pentecostes? A palavra Pentecostes significa 50 dias. A celebração acontece 50 dias depois da Páscoa. No Antigo Testamento, Pentecostes era uma festa judaica de agradecimento pela colheita e também recordava a entrega da lei de Moisés. Para os cristãos, Pentecostes ganhou um novo significado. Um novo significado, que é também o dia em que o Espírito Santo desce sobre os apóstolos reunidos com Maria. A vinda do Espírito Santo. Após subir aos céus, Jesus prometeu aos discípulos: eu enviarei sobre vós aquele que meu Pai prometeu. Os discípulos permaneceram reunidos em oração junto com Maria, esperando essa promessa. Então, aconteceu algo extraordinário. Veio um vento forte e apareceram línguas como de fogo, e todos ficaram cheios do Espírito Santo. Os apóstolos começavam a anunciar Jesus com coragem e pessoas de várias nações entendiam a mensagem. Foi naquele momento que nasceu a missão evangelizadora da nossa igreja. Maria estava presente com os discípulos no momento de Pentecostes. Ela rezava com a comunidade e esperava a promessa de Deus. Maria é modelo de abertura ao Espírito Santo, desde a Anunciação. Com o seu sim, ela acolheu a vontade de Deus e permitiu que o Espírito agisse em sua vida. Por isso também a Igreja reconhece Nossa Senhora como Mãe da Igreja, a Mulher da Escuta, a Senhora de Pentecostes. Alguns dos símbolos de Pentecostes é o vento, que representa a força de Deus que move a igreja. O vento do Espírito Santo, que nos tira da acomodação e nos impulsiona à missão. Também temos o fogo, que simboliza o amor, a purificação. A luz é o entusiasmo pela fé. O Espírito que aquece os corações e reacende a esperança. As diferentes línguas mostram que o Evangelho é para todos os povos. A Igreja é universal e chamada a anunciar Jesus em todas as pessoas. O que são os dons do Espírito Santo? O Espírito Santo concede dons para fortalecer a vida cristã. Os 7 dons são: sabedoria, ajuda a amar as coisas de Deus; o entendimento, faz compreender melhor a palavra de Deus; o conselho, ajuda a escolher o bem; a fortaleza, dá coragem diante das dificuldades; a ciência, ajuda a reconhecer Deus na criação; a piedade, leva a viver uma relação íntima com Deus; o temor de Deus, ensina o respeito e o amor ao Senhor. Esses dons são fortalecidos especialmente no sacramento da Crisma. Os frutos do Espírito Santo. Quando deixamos o Espírito agir, a nossa vida produz frutos. São eles: amor, alegria,
paz, paciência, bondade, fidelidade, mansidão, domínio próprio e benignidade. Uma pessoa cheia do Espírito Santo vive de maneira diferente. O Pentecostes e a Igreja. Pentecostes marca o nascimento da Igreja. Antes, os discípulos estavam escondidos, sentiam medo, estavam inseguros. Depois da vinda do Espírito Santo, anunciaram Jesus com coragem, evangelizaram multidões, entregaram a vida pela fé. O Espírito Santo continua sustentando a Igreja até hoje, nas celebrações, nos sacramentos, na catequese, nas comunidades, nos jovens, nas famílias, nos pobres e necessitados. Pentecostes não é apenas uma lembrança histórica. O Espírito Santo continua iluminando decisões, fortalecendo os desânimos, consolando os que sofrem e renovando os corações. No sacramento da Crisma, recebemos de maneira especial a força do Espírito Santo, que confirma a nossa fé, fortalece a missão cristã e envia cada um para testemunhar Jesus. Missão dos cristãos hoje. O mundo precisa de cristãos cheios de amor do Espírito Santo. Pessoas que promovam a paz, acolham os pobres, defendam a vida e vivam a verdade, levando esperança aos desanimados. Então isso, Pentecostes nos lembra que ninguém evangeliza sozinho. O Espírito conduz a Igreja e fortalece a nossa missão. Pentecostes é a festa do fogo de Deus que transforma as vidas. Renova a Igreja, fortalece os fracos. Assim como os apóstolos, também somos chamados a sair em missão e anunciar Jesus com coragem. Que o Espírito Santo renove os nossos corações e nossas famílias e toda a nossa Igreja. E essa foi a nossa catequese de hoje, falando um pouco sobre Pentecostes. Recebereis o Espírito Santo e sereis minhas testemunhas. Atos dos Apóstolos, capítulo 1, versículo 8.

Agora são em Parambu 13 horas e 1 minuto. Este é o seu Evangelizar que está aqui com você. Participe do Evangelizar pelo nosso número 99664-7666. 99664-7666. Este bloco informativo e participativo do programa, traremos informações das comunidades, da nossa paróquia e a sua participação musical. Domingo de Pentecostes, celebração com o celebrante Genilton. Amanhã, dia 24, às 7 da noite, na Capela de Nossa Senhora Aparecida, na comunidade de Serra dos Paulos. Comunidade convida a todos para participarem deste momento da igreja. A nossa amiga Jane Kelly pede o louvor, qualquer um louvor de São Pedro, e dedica para todos os ouvintes da nossa paróquia de São Pedro que se aproxima o festejo do padroeiro. E também para o nosso amigo, para o nosso padre Marcelo. Obrigado, Jane, pela sua participação aqui no programa Evangelizar. Celebração da Palavra, domingo de Pentecostes. Dia 24 de maio, às 7 da noite, na Capela da Sagrada Família da Comunidade de Facundo. A comunidade convida a todos para participarem também. Também tem celebração de Pentecostes na Capela de São Francisco. Dia 24, às 7 da noite, na Capela de São Francisco do Monte Sion. A comunidade também convida a todos para participarem deste momento.

os pais e os avós, e para toda a pastoral da comunicação. Obrigado, Isabela, por seu pedido musical aqui no programa Evangelizar. A nossa amiga Rafaela, a Rafaela pede louvor do Ministério Amor e Adoração. Qualquer uma do Ministério Amor e Adoração. E dedica para toda a sua família que está na sintonia do programa Evangelizar. Obrigado, Rafaela, por seu pedido musical aqui no programa. Missa de Pentecostes, dia 24 de maio, às 9 da manhã, na Igreja da Imaculada Conceição, na comunidade de Cocossi. O celebrante será o Padre Marcelo. A comunidade de Cocossi convida todos para participarem deste grande momento da nossa igreja.

ainda sobre a solenidade de Pentecostes, também tem celebração da palavra amanhã, domingo, dia 24, às 19 horas, na Capela de Nossa Senhora das Dores, na comunidade de Oiticica. A comunidade também convida a todos para participarem deste momento de união entre toda a nossa igreja. O nosso amigo Reginaldo pede a música do qualquer música do padre Marcelo Rossi para dedicar para toda a sua família e para todos nós que fazemos o programa Evangelizar. Obrigado, Reginaldo, também por sua participação aqui no nosso Evangelizar. Coroação de Nossa Senhora. Encerramento do mês mariano. Segunda-feira, dia 25 de maio, às 19 horas, na Capela de Nossa Senhora das Dores, na comunidade de Oiticica. O ofertório será 1 quilo de alimento não perecível. Participe deste momento para fecharmos o mês mariano na comunidade de Oiticica. E ainda nesse momento informativo, a gente lembra também que amanhã, domingo, dia de Pentecostes, aqui na nossa sede, terá Santa Missa às 7 da manhã na Igreja Matriz de São Pedro, às 9 da manhã, missa no bairro Beleza, com participação de todos os crismandos da paróquia, às 5 da tarde no bairro Alto Bela Vista e às 19 horas na Igreja Matriz de São Pedro, a solenidade de Pentecostes. E também reforçando que no dia 30 de maio teremos as coroações de todos os bairros da paróquia. Dia 30 de maio às 19 horas, todos os bairros estarão coroando Nossa Senhora em suas capelas. E no dia 31 será a nossa coroação paroquial, onde todos os bairros estarão reunidos na Igreja Matriz para coroarmos Nossa Senhora e encerrarmos o nosso mês totalmente dedicado a ela. E também, para fechar aqui os nossos avisos, as nossas comunicações e participações, tem 11º festejo de Santo Antônio 2026 na Lagoa do Anjo, de 1º a 10 de junho de 2026, com o tema Com Santo Antônio Construímos Lares de Fé, Fraternidade e Esperança. A comunidade de Lagoa do Anjo convida a todos para participarem deste momento, de 1º a 10 de junho. A comunidade de Olho d'Água convida a todos para participarem da abertura do festejo à Nossa Senhora de Fátima, na comunidade. Hoje, dia 23, às 19 horas, a celebrante é a Mazé Bernardes, e os convidados ficam por conta do bairro Brasília, bairro Vila Nova, Lagoa do Anjo e todos os devotos e devotas de Nossa Senhora de Fátima. E também lembram que o tema é Com Maria, Mãe de Ternura, acolhemos Jesus em nossas famílias. E o lema é Ele veio morar entre nós. A festa possui o financeiro, rifa e bingo no final da festa. E dia 24 também lembra que haverá missa de Pentecostes na comunidade.

e o encerramento será no dia 26 às 19h com o padre Francisco Marcelo. Participe deste festejo dedicado à nossa mãezinha Maria Santíssima. E agora atendemos aos pedidos musicais do Evangelizar e voltamos logo mais.

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Agenda de compromissos da semana da paróquia de São Pedro, de 25 a 31 de maio. Dia 25, segunda-feira, às 19 horas, reunião da festa de São Pedro no centro de formação. Terça, dia 26, às 19 horas, missa festejo de encerramento da comunidade Olho d'Água, festa de Nossa Senhora de Fátima. Dia 26, terça-feira, às 19 horas, missa na Betânia. Quarta, dia 27, às 19 horas, missa na comunidade de Trevo. Quarta, dia 27, às 19 horas, missa na comunidade de Pau Preto. Quinta-feira, dia 28, às 19 horas, missa na comunidade de Merejos. Quinta, às 19 horas, missa na Serra dos Paulos. Sexta-feira, dia 29 de maio, às 19 horas, missa na comunidade de Monte Sion. Sábado, dia 30 de maio, às 7 da manhã, Assembleia Extraordinária Paroquial, no Centro de Formação Auditório Diácono Manuelzinho. Dia 30, sábado, às 5 da tarde, missa na comunidade de Facundo. Às 19 horas, missa no Riacho Santo Antônio. Às 17 horas, missa no Campo Grande. E às 19 horas, missa no Novo Assis. Domingo, dia 31 de maio, às 7 da manhã, missa da Solenidade da Santíssima Trindade na Igreja Matriz. Às 8 da manhã, missa da Solenidade da Santíssima Trindade na comunidade de Serra do Meio. Às 9 da manhã, missa da Solenidade da Santíssima Trindade na comunidade no bairro Beleza. Às 10 da manhã, missa da Santíssima Trindade na comunidade de Serra dos Lopes. Às 7 horas da noite, missa da Solenidade da Santíssima Trindade e coroação de Nossa Senhora com o encerramento do mês mariano na Igreja Matriz de São Pedro, às 19 horas, onde todas as comunidades se reunirão na Igreja Matriz para o encerramento do mês mariano. Essa foi a agenda de compromisso da semana, do dia 24 de maio, do dia 25 de maio até o dia 31 de maio. A Pastoral da Acolhida às Quiaras informa que amanhã, domingo, às 6h40, irá acontecer uma barraquinha com muitas delícias no patamar da Igreja Matriz, a partir das 6h40 da tarde, com creme de galinha, munguzá, arroz, paçoca e várias outras delícias. Passe lá na barraquinha delas e ajude a Pastoral. E essas foram as nossas comunicações do programa Evangelizar de hoje. E a gente chega ao fim de mais um programa. A gente despede com um agradecimento por todos. Agradecimento a todos. Agradeço também o Bruno por estar aqui hoje dividindo a parte técnica do programa, como todo sábado. E a você, ouvinte, que sempre quem faz o programa com a gente. E faz um lembrete também que amanhã temos Santa Missa às 7 da manhã, da Solenidade de Pentecostes na Igreja Matriz. Às 9 da manhã tem Santa Missa da Solenidade de Pentecostes no bairro Beleza, com participação de todos os crismandos da nossa paróquia. Às 5 da tarde também temos Santa Missa de Pentecostes no bairro Alto Bela Vista. E às 19 horas também temos a Santa Missa de Pentecostes na Igreja Matriz de São Pedro. Participe deste momento, deste grande momento da nossa igreja, que é o nascimento dela. E a gente nos despede, traçando sobre nós o sinal da cruz. Estivemos e sempre estaremos reunidos por intercessão de Nossa Senhora e de São Pedro. Em nome do Pai, do Filho e do Espírito Santo. Amém. Ótimo dia para você e até o próximo sábado com mais Evangelizar, sempre ao meio-dia. Tchau!

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1: Essa é uma daquelas músicas raras minhas, que tá guardada há tanto tempo. Sabe, de vez em quando eu pego uma música dessa pra matar a saudade minha e pra vocês conhecerem, né? Imagina você chegar em casa depois de tanto tempo, uma noite, e dizer pra sua amada, boa noite. É assim que começa o amor, né?

puxar um aqui que eu não sei se vocês conhecem não, mas quem souber canta, ok? Vocês estão tomando uma hoje? Vocês vieram prontos mesmo ou não? Levanta o copo aí, quem tá tomando uma hoje, levanta. Eu escolhi o lugar certo. Então fala assim, ó, toma um gole agora e faz assim, ó.

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Vamos, segura que ele tá aí, ó.

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Boa noite, senhoras e senhores. Sejam todos bem-vindos a essa noite especial, onde a gente vai contar um pouco da nossa história. Músicas que marcaram, né?

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1: Oi, sumido. Fiquei sabendo que você tá perguntando de mim por aí, né? 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
2: Senhoras e senhores, recebo com muito carinho a voz Valquíria Santos.
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0: Ô, João, tu vai ter que começar fazendo um puxa M10 pra ficar cachorrinho. Vai. Tu aperta aqui, aperta aqui. Tu aperta aqui, no 3.
1: Puxa M10! Ai, papai!
0: Itabaiana!

0: Você é um ladrão do teclado.
1: Ah,
0: João,
1: ladrão.
0: Tu não vai embora agora não, vai ter que cantar mais.
1: Canto.
0: Tu tá de boa? Tem algum... Tá apertado o horário?
1: Tô aqui por você, velho.
0: Então vambora.
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